0: 21 horas e 8 minutos.
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0: 21 horas e 14 minutos.
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2: Hora certa. 22 horas e 1 minuto.

0: Hora certa.
1: 22:32.
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2: Hora certa. 23 horas e 1 minuto.
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0: 23 horas e 13 minutos.
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0: 23:21.
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0: 23 horas e 27 minutos.
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1: Hora certa. 23 horas e 34 minutos.
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0: 23:52.
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0: meia-noite e um minuto.
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3: Hora certa. 6:06.
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3: Hora certa. 1 hora e 1 minuto.

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2: Hora certa. 2:01.
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Rezaremos agora o Terço da Misericórdia, apresentando ao Coração de Jesus as nossas intenções, pedindo que Ele tenha misericórdia de nós e do mundo inteiro. Iniciemos, em nome do Pai, e do Filho, e do Espírito Santo. Amém. Apresente as tuas intenções para este Terço da Misericórdia.

0: Pai nosso que estais nos céus, santificado seja o vosso nome. Venha a nós o vosso reino. Seja feita a vossa vontade, assim na terra como no céu. O pão nosso de cada dia nos dai hoje. Perdoai-nos as nossas ofensas, assim como nós perdoamos a quem nos tem ofendido. E não nos deixeis cair em tentação, mas livrai-nos do mal. Amém. Ave Maria, cheia de graça, o Senhor é convosco. Bendita sois vós entre as mulheres, e bendito é o fruto do vosso ventre, Jesus. Santa Maria, Mãe de Deus, rogai por nós, pecadores, agora e na hora de nossa morte. Amém. Creio em Deus Pai Todo-Poderoso, Criador do céu e da terra, e em Jesus Cristo, seu único Filho, nosso Senhor, que foi concebido pelo poder do Espírito Santo, nasceu da Virgem Maria, padeceu sob Pôncio Pilatos, foi crucificado, morto e sepultado, desceu à mansão dos mortos, ressuscitou ao terceiro dia, subiu aos céus, está sentado à direita de Deus Pai Todo-Poderoso, donde há de vir julgar os vivos e os mortos. Creio no Espírito Santo, na Santa Igreja Católica, na comunhão dos santos, na remissão dos pecados, na ressurreição da carne, na vida eterna. Amém. Eterno Pai, eu vos ofereço o corpo e sangue, alma e divindade de vosso dilitíssimo Filho, nosso Senhor Jesus Cristo, em expiação dos nossos pecados e os do mundo inteiro. Pela sua dolorosa paixão, tende misericórdia de nós e do mundo inteiro. Pela sua dolorosa paixão, tende misericórdia de nós e do mundo inteiro. Pela sua dolorosa paixão, tende misericórdia de nós e do mundo inteiro. Pela sua dolorosa paixão, tende misericórdia de nós e do mundo inteiro. Pela sua dolorosa paixão, tende misericórdia de nós e do mundo inteiro. Pela sua dolorosa paixão, tende misericórdia de nós e do mundo inteiro. Pela sua dolorosa paixão, tende misericórdia de nós e do mundo inteiro. Pela sua dolorosa paixão, tende misericórdia de nós e do mundo inteiro. Pela sua dolorosa paixão, tende misericórdia de nós e do mundo inteiro. Pela sua dolorosa paixão, tende misericórdia de nós e do mundo inteiro. Eterno Pai, eu vos ofereço o corpo e sangue, alma e divindade de vosso dilitíssimo Filho, nosso Senhor Jesus Cristo, em expiação dos nossos pecados e os do mundo inteiro. Pela sua dolorosa paixão, tende misericórdia de nós e do mundo inteiro. Pela sua dolorosa paixão, tende misericórdia de nós e do mundo inteiro. Pela sua dolorosa paixão, tende misericórdia de nós e do mundo inteiro. Pela sua dolorosa paixão, tende misericórdia de nós e do mundo inteiro. Pela sua dolorosa paixão, tende misericórdia de nós e do mundo inteiro. Pela sua dolorosa paixão, tende misericórdia de nós e do mundo inteiro. Pela sua dolorosa paixão, tende misericórdia de nós e do mundo inteiro. Pela sua dolorosa paixão, tende misericórdia de nós e do mundo inteiro. Pela sua dolorosa paixão, tende misericórdia de nós e do mundo inteiro. Pela sua dolorosa paixão, tende misericórdia de nós e do mundo inteiro. Eterno Pai, eu vos ofereço o corpo e sangue, alma e divindade de vosso dilitíssimo Filho, nosso Senhor Jesus Cristo, em expiação dos nossos pecados e os do mundo inteiro. Pela sua dolorosa paixão, tende misericórdia de nós e do mundo inteiro. Pela sua dolorosa paixão, tende misericórdia de nós e do mundo inteiro. Pela sua dolorosa paixão, tende misericórdia de nós e do mundo inteiro. Pela sua dolorosa paixão, tende misericórdia de nós e do mundo inteiro. Pela sua dolorosa paixão, tende misericórdia de nós e do mundo inteiro. Pela sua dolorosa paixão, tende misericórdia de nós e do mundo inteiro. Pela sua dolorosa paixão, tende misericórdia de nós e do mundo inteiro. Pela sua dolorosa paixão, tende misericórdia de nós e do mundo inteiro. Pela sua dolorosa paixão, tende misericórdia de nós e do mundo inteiro. Pela sua dolorosa paixão, tende misericórdia de nós e do mundo inteiro. Eterno Pai, eu vos ofereço o corpo e sangue, alma e divindade de vosso diletíssimo Filho, nosso Senhor Jesus Cristo, em expiação dos nossos pecados e os do mundo inteiro. Pela sua dolorosa paixão, tende misericórdia de nós e do mundo inteiro. Pela sua dolorosa paixão, tende misericórdia de nós e do mundo inteiro. Pela sua dolorosa paixão, tende misericórdia de nós e do mundo inteiro. Pela sua dolorosa paixão, tende misericórdia de nós e do mundo inteiro. Pela sua dolorosa paixão, tende misericórdia de nós e do mundo inteiro. Pela sua dolorosa paixão, tende misericórdia de nós e do mundo inteiro. Pela sua dolorosa paixão, tende misericórdia de nós e do mundo inteiro. Pela sua dolorosa paixão, tende misericórdia de nós e do mundo inteiro. Pela sua dolorosa paixão, tende misericórdia de nós e do mundo inteiro. Pela sua dolorosa paixão, tende misericórdia de nós e do mundo inteiro. Eterno Pai, eu vos ofereço o corpo e sangue, alma e divindade de vosso diletíssimo Filho, nosso Senhor Jesus Cristo, em expiação dos nossos pecados e os do mundo inteiro. Pela sua dolorosa paixão, tende misericórdia de nós e do mundo inteiro. Pela sua dolorosa paixão, tende misericórdia de nós e do mundo inteiro. Pela sua dolorosa paixão, tende misericórdia de nós e do mundo inteiro. Pela sua dolorosa paixão, tende misericórdia de nós e do mundo inteiro. Pela sua dolorosa paixão, tende misericórdia de nós e do mundo inteiro. Pela sua dolorosa paixão, tende misericórdia de nós e do mundo inteiro. Pela sua dolorosa paixão, tende misericórdia de nós e do mundo inteiro. Pela sua dolorosa paixão, tende misericórdia de nós e do mundo inteiro. Pela sua dolorosa paixão, tende misericórdia de nós e do mundo inteiro. Pela sua dolorosa paixão, tende misericórdia de nós e do mundo inteiro. Ó sangue e água que jorrastes do coração de Jesus, como fonte de infinita misericórdia para nós, eu confio em vós. Deus Santo, Deus Forte, Deus Imortal, tende piedade de nós e do mundo inteiro. Deus Santo, Deus Forte, Deus Imortal, tende piedade de nós e do mundo inteiro. Deus Santo, Deus Forte, Deus Imortal, tende piedade de nós e do mundo inteiro. Confiantes na misericórdia de Deus, perseveremos sempre na fé, na esperança e no amor. Abençoe-vos Deus Todo-Poderoso, Pai e Filho e Espírito Santo. Amém. Fique na paz e na alegria que vem de Jesus.
1: 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Hora certa. 3:10.
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2: Hora certa.
3: 3 horas e 45 minutos.

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2: Hora certa.
3: 4 horas e 1 minuto.
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1: Hora certa. 4:34.
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Conheço o velho ditado desde o tempo do Zagaio: um pai trata 10 filhos, 10 filhos não tratam um pai. 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

0: Seu doutor, me dê licença.
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0: 5:06.
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5 horas e 12 minutos.

0: 5:55.
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3: Hoje, da varanda de meu rancho, vi o sol nascer. Ele sempre aparece gratuitamente para todos. Oferece brilho, calor, vida nova, muita energia. Seus raios iluminam caminhos, matas e capinzais. Tocam as superfícies, purificam os lamaçais. O sol faz germinar nos prados a boa semente. Desperta gratidão, fé, afeto e contentamento na roda do mate e nos galpões de nossa gente. Ele mostra grandes e imensos horizontes. Ninguém pode laçar nem encabrestar sua luz. Onde há sol, não existe treva nem escuridão. Seu rastro luminoso nos mantém na trilha do bem. O sol nasce para todos e não é de ninguém. Onde a sombra aparece, o gaúcho apeia e descansa. Depois, retoma a cavalgada com mais confiança. É lindo o nascer do sol. Nos encanta seu arrebol. É um amigo verdadeiro que nos convida à lida e faz lembrar a todo instante o autor de nossa vida. Ninguém é afastado nem excluído de seu convívio. Ele permanece em nossa companhia até o fim do dia. O sol não tem predileções nem restrições, não delimita espaços nem impõe caminhos. O sol mostra o rosto da paz sem alambrados, faz florescer a esperança em cada novo dia. Abraça o perdão, alivia a dor, cura a ferida. O sol mostra possibilidades de uma vida melhor, espraiada na terra, no lar, no coração da gente. Vida feliz, iluminada, bem cuidada, em harmonia. Vida carregada do sonho de amor e fraternidade. Vida celebrada no rodeio da amizade e da alegria.
4: Seis horas e...

0: 6:30.
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1: Seis horas e 38 minutos.
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0: 6:44.
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0: 6:57.
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3: Hora certa. 7:01.
4: Maria.
5: Bom dia, queridos filhos e filhas. Que a paz do Senhor esteja com você em tudo que você fizer. Seja no ônibus, no metrô, no carro, em casa. Vamos rezar e pedir Nossa Senhora, estenda seu manto. Dai-nos esta graça. Em nome do Pai, do Filho e do Espírito Santo. Amém. Jesus misericordioso, eu confio e professo na tua misericórdia. E é movido por este desejo que apresento neste momento de oração minhas preces, súplicas, mas principalmente minha ação de graças. Graças recebidas, não por ser merecedor, pois tenho consciência que não sou digno, mas fruto de tua bondade e de tua infinita misericórdia, Jesus. Louvado sejas por todas as bênçãos derramadas. Jesus, o dia começa. E entrego todo esse dia pedindo a vossa misericórdia. Fortalece-me, ajude-me no discernimento e mesmo nos momentos de dificuldades que a vossa misericórdia seja maior que os problemas. Quero colocar, Senhor, este dia diante de teus olhos. Quero apresentar minhas queixas, dificuldades, sofrimentos, unindo-me a todas as pessoas que sofrem e que confiam no teu poder misericordioso. Jesus, movido pela misericórdia, acolheste as multidões. Tomado de compaixão, atendestes a todos e a cada um, libertando-os, curando-os. É por isso, Jesus, que coloco o dia de hoje, cada passo, cada decisão, cada agir, movido pela mesma compaixão, Senhor. Atenda as minhas preces, escute os meus apelos. Jesus, acolhe de modo particular os doentes, os acamados, os que vão para a cirurgia, os que se recomendaram às orações. Misericórdia, Jesus, para com os desempregados. Misericórdia, Jesus, para os que estão em crise de matrimônio. Misericórdia, Jesus, para os que estão depressivos. Jesus, eu confio na vossa misericórdia. Pai nosso, que estais no céu, santificado seja o vosso nome, venha a nós o vosso reino, seja feita a vossa vontade, assim na terra como no céu. O pão nosso de cada dia nos dai hoje, perdoai-nos das nossas ofensas, assim como nós perdoamos a quem nos tem ofendido, e não nos deixeis cair em tentação, mas livrai-nos do mal. Amém. Jesus, eu confio na vossa misericórdia. Bom dia a todos.
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0: Mas, tia, tu viu aquela coisa, tia? Que coisa feia aquilo.
1: Não, não vi nada. Tu viu alguma coisa?
0: Eu não ouvi nada, né, meu parceiro?
1: Tá, mas quem foi que falou?
2: Eu também não disse
0: então
2: nada.
0: Então vamos embora. Não tá mais aqui quem falou, né, meu compadre?

0: cidade.
1: Não.
0: Vem trazer um sorriso, amigo, que foi contigo se embora.
1: Já fui. Tchau.
0: Volta, China Rita. O que é isso, guria?
1: Será?
0: Um tapadinho de saudade.
1: Não.
0: Ah, deixa de cheiromela. Para com isso.

0: 7:12.
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3: Hora certa.
4: 7 horas e 24 minutos.

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0: 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Hora certa. 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
1: 7:45.
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0: Olá, gente amiga! Está começando mais um programa da Emater, produzido pela Gerência de Comunicação da Emater do Rio Grande do Sul e apresentado por Matheus de Oliveira, na técnica José Cabral. O manejo reprodutivo e a sanidade animal fazem parte do trabalho desenvolvido pela Emater Ascar junto aos pecuaristas gaúchos. Entre as práticas utilizadas estão o diagnóstico de gestação por ultrassonografia e a inseminação artificial em tempo fixo. O uso de genética melhoradora contribui para aumentar o ganho de peso, melhorar a fertilidade dos animais e elevar a qualidade das carcaças produzidas. Esses avanços agregam valor ao rebanho e fortalecem a rentabilidade da atividade. Na área sanitária, as orientações incluem vacinação contra doenças como carbúnculo, leptospirose, raiva e enfermidades reprodutivas. Também recebem atenção especial ações de controle do carrapato bovino, utilizando estratégias integradas como manejo das pastagens, roçadas e alternativas complementares de controle. Reprodução eficiente e sanidade adequada são fundamentais para o desempenho da pecuária de corte e de leite. Acompanhe agora o panorama agropecuário. A colheita de milho para silagem ultrapassou 99% da área cultivada no estado até a semana passada. Em algumas regiões, as lavouras implantadas tardiamente e originalmente destinadas à produção de grãos foram redirecionadas para a ensilagem, em razão dos danos provocados pelas geadas que comprometeram o potencial produtivo e dificultaram a adequada conclusão do ciclo para a finalidade inicialmente prevista. Essa estratégia permitiu o aproveitamento da biomassa remanescente e a mitigação parcial das perdas decorrentes dos eventos climáticos. A produtividade média de silagem para a safra 2025-2026 foi reavaliada pela Emater em 36.878 quilos por hectare, representando redução de 3,8% em relação aos 38.338 quilos por hectare estimados na ocasião do plantio. A área efetivamente plantada é de 349.085 hectares, sendo 2% inferior aos 356.300 hectares plantados na safra 2024-2025. O volume da produção alcança 12,87 milhões de toneladas, sendo 0,7% inferior à safra anterior, quando atingiu 12,96 milhões de toneladas. No comparativo com a estimativa inicial desta safra, que era de 14,03 milhões de toneladas, a redução é de 8,3%. A primeira safra de feijão no estado foi concluída. A reestimativa de produtividade realizada pela Emater apontou 1.726 quilos por hectare, sendo 3% inferior aos 1.779 quilos por hectare projetados no início do plantio. A área foi reavaliada para 23.942 hectares, representando redução de 22,3% em relação aos 30.797 hectares cultivados na safra 2024-2025. A produção está estimada em 41.320 toneladas, sendo 26,3% inferior a 56.098 toneladas colhidas no ano anterior e 11% menor que as 46.412 toneladas previstas inicialmente.
1: E assim encerramos mais um programa da Emater. Um bom dia a todos vocês e até amanhã neste mesmo horário.
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3: Hora certa. 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
4: 8 horas e 5 minutos.
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2: 8:27.
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2: 8 horas e 49 minutos.

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4: Hora certa.
1: 9:01.
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0: 9:06.
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É, começou de casa que eu estou chegando nesta manhã de quarta-feira, dia 17 de junho de 2026, 9 horas 8 minutos. Aí um abraço e um bom dia de Cipião do Rio Grande, Jorge Vargas. Sempre uma alegria, uma satisfação estar juntamente com vocês todas as manhãs, chegando um pouquinho atrasado, né? Mas para levar aí a boa música gaúcha, música sertaneja, música de bandas para você que está em casa com a família, está levando de carona. Aí os taxistas, né, nosso amigo Alceu? Todos os taxistas, todos os motoristas em geral, né? Você que está na sua loja, na sua empresa aí trabalhando, aqui em Estância Velha, cidades vizinhas, e além fronteiras, em outra cidade do Rio Grande, por esse Brasil lá fora, você que está aí ligadito conosco também, na internet, através do nosso site, que é o www.estancia.fm.br. Nosso muito obrigado pelo carinho e pela audiência, né? Vamos liberar nossos telefones, que é o 3191-2168, o 989-060875, para você pedir a música que você gosta de ouvir, tá vendo? Então vamos iniciando aí com Os Mirins, Vaneirinha da Saudade. 9 horas mais 9 minutinhos. Um grande abraço e uma boa quarta-feira a todos.

Menino, daí a música do grupo Serrano e Campeiro, me fui lá pra serra, né? Essa música bem macanuda aí. Foi lá pro nosso amigo Lagarreta, que deve estar matando, já, né? Pessoal aí do bairro. Tá ligadito conosco aí no Liberato, prestigiando o de casa, nosso muito obrigado, né? O nosso amigo Lagarreta. Com certeza, ligadito conosco, já prestigiando o programa de casa, né? 9:15, nós vamos aí com mais música para você que tá aí ligado, prestigiando o nosso programa, né? O meu amiguinho Bruno, tava esperando já a chegada do programa de casa, né, Bruno? É, o Bruno já falou pro pai, ué, 9:00 ele não chegou ainda, mas chegou um pouquinho atrasado, né? Um abraço, meu amiguinho Bruno, aí os seus pais, o Dário, Golinha Dona Maria Inês, aí no bairro União, aqui na subida Nova Estância. Um abraço para vocês aí, ligadito conosco, precisando do programa. Também, quem tá ligado conosco é o Zé Gauchinho, mas já mandou o chasque para nós aí do Jardim Liberato, Novo Hamburgo. E aí para ele, para a esposa dele, ele tá pedindo a música dele mesmo, né? A música que ele... Patrício, né? Vamos rodar então a tua música, né? Vamos rodar em seguida agora. Ele tá oferecendo pro Alceu Paim, aí o pessoal da Vila Cremer, né? Então vale pro Alceu Paim, pros vizinhos aí, tão ligadito conosco, então, né? Vai pro Alceu, então, aí toda a vizinhança, né, nosso amigo? Aí o Zé Gauchinho, e aí a esposa dele que tá aproveitando o solzinho, aí que aproveita hoje, que amanhã acho que não vai ter sol, né? Pelo jeito, amanhã muda a temperatura novamente, né? Muda aí o tempo aí pra chuva já. A partir de amanhã já vai mudar bastante, né? E também quem tá ligado conosco lá, então, o Bruno, né? Pediu, então, vai pra ti, né, Bruno? E o seu pai, o Dário, sua mãe, Dona Marinês também. Vou dar pra vocês a próxima música, né? É, amanhã já muda o tempo, amanhã já vai ficar meio nublado, né? Vai chegar a 19 graus ainda amanhã, né? Agora tá 10 graus aqui no centro de Estância Velha. Depois vão ter uma chuvinha aí pro final de semana. Mas quem mandou um chasque pra nós também foi o Thiago, né, Thiago? É, o Thiago Torres está ligado conosco, precisando do programa, né? Depois nós vamos rodar a música pra vocês, tá bom? Vamos então com a música do Zé Gauchinho. Esse chamamé bem especial, né, Chirubelo? Um abraço aí pro Zé Gauchinho, então, que ele pediu a música Patrício. Então vamos ouvir essa música, um chamamé bonitaço por demais, né? Para todos os ouvintes que estão aí ligados conosco, presente no programa. E logo depois, aí nessa música, nós temos aí uma bandinha que vai pro meu amigo Bruno, né, Bruno? Tá certo, um grande abraço pro Bruno aí, então, sempre ligadito conosco. São 9:18.

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3: 9 horas. E 22 minutos.
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Menino, já estamos de volta e vamos seguindo e atendendo os pedidos aqui pelas ondas da Rádio Distância, rodando a boa música gaúcha, música sertaneja e a música de banda também, né? Pro nosso amiguinho Bruno, bora dar uma bandinha pra ele agora, né? Né, Bruno? O Bruno gosta da banda Modelo, lá de Montenegro. Vamos rodar então com a banda Modelo, né? A música bem macanuda pra ti, meu amiguinho Bruno. E os seus pais, o Dário, Dona Marinês, também um abraço pra vocês. Obrigado pelo carinho, pela audiência, sempre aí ouvindo o programa. Morena da Minha Rua, né? Vamos rodar pra ti essa da banda Modelo, né, o nosso amiguinho? Aí o Bruno. E logo em seguida, depois, vamos atender o pedido também aí do Tiago, aí da Boa Saúde, aí do bairro. Boa Saúde, Ambário, ali, o Bairro União, né, perto da Lagoa, ali. Um abraço pra ele. Ele mandou o chasque que dizia o seguinte: bom dia, seu Jorge. Queria pedir a música com o Porca Véia, Fandangueiro, e uma música com os mirins, no Ronco do Bugio. Vai pros pais, né, vai pros pais dele, ali, seu Lauro e a dona Melânia, né, Torres. Ô, seu Lauro Torres, a gente chama de Nico Torres, né, e pros tios, aí, o Lauro Lopes, né, e a dona Regina. E um abraço bem apertado pro nosso grande amigo Alexandre, né, mais conhecido como Alexandrão, aí do bairro Floresta, e pra dona Márcia também, né. E queria agradecer pela lembrança de nós, ontem na rádio. Obrigado, eu sempre lembro de vocês. Eu não mando um abraço e a próxima música vai sempre pra vocês, né. Obrigado, se for atendido. Claro que sim, meu amigo. Obrigado, Tiago. A Tiba, tua família também tá ligadito conosco, né. O nosso amigo Auri mandou o chasque para nós e disse o seguinte: bom dia, patrão. Hoje vamos de Valdoreis e Pratini, O Fim dos Tempos. E com o Dilô Ramos, O Filho do Meu Cusco, só para ouvir. É o Auri do Bar das Rosas. Obrigado, meu amigo Auri. Na sequência, vou atendendo teus pedidos aí, né? Você que está aí ligadito conosco também todos os dias, prestigiando o O de Casa. Obrigado, nosso amigo Auri. Mas já vamos atender o pedido então do Tiago, que vai para ele, para seus pais, para seus tios aí no bairro, aí perto da Lagoa, né? Bairro União, ali o bairro União, o Solo Nascente, coisa assim, né? Que é Fandangueiro com o saudoso Porca Véia.

E nós rodamos aí a música Morena da Minha Rua aí com a banda Modelo, que foi pro meu amiguinho Bruno, né, Bruno? É isso aí, foi pra ti, então tá ligado conosco, prestigiando, o Aldecaso, muito obrigado, né? Juntamente com seu pai e sua mãe, né? E rodamos antes aí Fandangueira, então, com o Porca Véia, né? O meu amigo Aurito, procurando aquela música que me pediu aí, né? Fim dos Tempos, com essa dupla eu não encontrei, então achei com a dupla ainda Fim dos Tempos com Goiano e Paranaense, né? Essa eu achei, mas vou dar procurando outra música pra você então, aí da outra dupla, né? Mas nós vamos seguindo então com mais música. Temos aí dos Farrapos, Cantiga do Nosso Povo com os Farrapos, quando são agora 9:33. E lembrando você que sexta-feira, né? Sexta-feira vai ter aí o grande evento no CTG Mourão da Estância, né? É sexta agora, dia 19, janta e baile de formatura, com a animação do grupo Tranco Velho. R$30 aí o cartão, direito à janta, aí a galinhada e maionese, né? Tá aí o convite para vocês, então, para sexta-feira no CTG Mourão da Estância. E aí nós vamos seguindo com a música, então, com o Iedo Silva, saudoso Iedo Silva, grupo As Farrapas, então, com a música, né? Bem bacanuda, que é cantiga do nosso povo para todos os ouvintes. E depois nós temos aí o apoio cultural. Depois nós vamos atender o pedido do nosso amigo Thiago, que pediu com os mirins, né? Um bugio bem bacanudo. Depois nós vamos rodar para vocês também, né? Muito obrigado pelo carinho.

0: Bueno, daí a música, descobrimos a música, né? O nosso amigo Auri, a gente procura e acha a música, né? Com Valdo Reis e Pratini, né? Tá aí, então rodamos aí, fim dos tempos, né, meu amigo? E depois nós vamos rodar a poesia do Odilon Ramos pra você. Obrigado, meu amigo, aí do bairro das Rosas, né? Nosso amigo Auri, tá ligadito conosco, sempre prestigiando o de casa. Muito obrigado pelo carinho e pela audiência, né? E para todos os ouvintes que estão ligaditos conosco, prestigiando nosso programa, nosso muito obrigado. Depois do apoio cultural, vou atender o pedido da outra música do Thiago, que ele pediu no Ronco do Bugio com os Mirins, né? E nós vamos rodar depois e também atender o pedido aí do nosso amigo Auri, que ele pediu também a outra música, que é o Odilon Ramos, que é uma poesia, né? Voltamos já depois do apoio cultural.
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2: 9h44.
3: 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E nós já estamos de volta aqui pelas ondas da Rádio Distância 87.5 FM, a primeira do seu rádio. E você que está além fronteira, né? Em outra cidade do Rio Grande, por esse Brasil afora na internet, nos prestigiando, né? Através do nosso site, que é o www.estancia.fm.br, né? Um abraço para os taxistas que estão sempre ligados conosco, né? Nosso amigo Alceu. E a todos os taxistas aí, o Chiro Velho do Carro Vermelho, né? Que sempre esqueço o nome dele. Tá sempre ouvindo o programa também, né? Um abraço para ele aí, tá no hospital, a gente tá aqui na praça, no centro, né? Todos os taxistas, todos os motoristas que levam nós de carona, muito obrigado. Pessoal que estão ligadinho conosco aí no bairro Rosalândia, né? Ô, tio Beli, tá ligadinho, tio Beli? Um abraço, meu amigo. E aí também o nosso amigo... Aí o nono, o seu Ernesto, né? Em seguida, ele está escutando o programa, isso aqui, quase todo dia, lá ligadito na Rádio Distância, lá na chácara, né? Ô, Chiro Velho, estou aí. Sou Ailton também, a mãe do nosso amigo Eduardo, né? A dona Dorvalina também está sempre ouvindo o programa, atirando e escutando o programa, né? Meu amigo Deuclides, vai nós de carona na Sultepa, né, Deuclides? Grande abraço para ti, meu amigo. Então, vai para todos os ouvintes aí. A próxima música é pedido, então, do Tiago Torres, que pediu, né, no Ronco do Bugio, que é oferecendo aí para os seus pais, para os seus tios, e então, especialmente aí para o nosso amigo Alexandrão, né, vai para ele esse bugio, para a dona Márcia também no bairro Floresta. Muito obrigado a todos. Obrigado, meu amigo Tiago, bom trabalho para vocês. Vamos ouvir então com Os Mirins no Ronco do Bugio.

0: de Odilon Ramos, O Filho do Meu Cusco. Buenas, parceiro. Estás querendo saber quem eu sou? Estás querendo me reconhecer? Pois sou eu mesmo. Meio mudado. Alguns anos mais velho e mais judiado. Mas sou eu. E sabes pra onde vou e o que busco? Pois é. Eu gostava do meu Cusco, o que morreu. Gostava tanto que peleei por ele. Já lhes contei a história no que deu. Matei por causa dele, me estrepei. Fugi, voltei, fui preso e já paguei. O que não lhes contei, pois não sabia, é que a cusquinha que o meu baio emprenhou e foi a causa desta estrepulia, ficou lá pela estância e lá deu cria. E uma das crias um peão amigo me guardou. Cumpri parte da pena, 4 anos. Quando por boa conduta me soltaram, que a lei me concedeu condicional, saí campeando emprego. E num bolicho encontrei o Patrício, um castelhano, que logo ao me dizer "Buenas, hermano", atiçou-me a lembrança e a saudade. E começou a contar as novidades, o que se sucedeu na minha ausência. Por desgosto, o patrão vendeu a estância. Mandeu-se para a cidade. E os novos donos, ouvindo os testemunhos da peonada em minha defesa, me aceitariam de volta com certeza, para ser de novo um peão de confiança. Afinal, eu só me defendi naquela luta. E uma vida inteira de boa conduta sempre pesa na balança. O que mais me aguçou o interesse foi o Patrício ter me dito que da ninhada que a cusquinha deu, ele apartou o mais bonito, escondeu e criou guacho, pois sabia que mais dia, menos dia eu saía da prisão. Foi o que agora aconteceu, pois não? Já sabes pra onde vou e o que busco. É o Cusquinho, o filho do meu Cusco. Diz o Patrício que ele é tal qual o pai. Vivo, ligeiro, esperto e bem disposto. Campereia, faceiro que dá gosto. É um arrimo que a peonada trata como um mimo. E que visto de longe, ao lusco-fusco, é como fosse a alma do meu Cusco. Mas bicho não tem alma, eu sei bem. Que puxa, se eu gostava do meu Cusco, do filho dele vou gostar também. Só que eu agora sou índio mais vivido, mais cancheiro, e já não sou capaz de uma leviandade. Por mais que eu vá gostar desse guaipeca, eu hoje sei quanto vale a liberdade. Bueno, parceiro, no mais vou indo. Vou tranquilo, sem pressa. Vou sentindo novos ventos me abanando o velho pala. Pra mim, é nova vida que começa, a vida livre de um homem de bem.
1: Até mais ver, parceiro.
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0: vou gostar também.
2: Bueno, tá aí a música, música na poesia, né? Do Odilon Ramos, né? É o filho do meu cusco, grande declamador Odilon Ramos, né? Essa poesia bonita, essa aí do Odilon. Então foi pro nosso amigo Auri que pediu, né? Seu Auri, aí do Bar das Rosas. E para todos que gostam de uma boa poesia também, né? Poesia sempre linda por demais. O nosso amigo Antônio Barbosa, aí da Nova Estância, você está por aí, o Cheiro Velho, faz tempo que eu falo com o Antônio Barbosa, grande poeta também, né? Poesias bonitas que tem, trovador, né? O nosso amigo João Pilação, um grande abraço para você. E a dona Bete na Nova Estância, se preparando para sexta-feira, né? A janta no CTG, morando à Estância, foram os primeiros patrões ali, né? Nosso amigo João Pilação e a dona Bete. Um abraço para eles, né? Na Nova Estância. Nosso amigo Aloysio, a dona Tere. O seu Aloysio, agora está de folga, né? Aloysio parou de trabalhar, né? Ele trabalhava aí na enfermagem, né? Do Hospital Getúlio Vargas, no posto de saúde. E aí faz umas semanas que ele já parou, né? Se aposentou. E agora tá só por casa, tá lá na chácara aí no Bar das Quintas, né, Chiro Velho? Um abraço, nossa amiga Luísa, dona Tere, e a netinha, né, Isabela também. Aí o nosso amigo Valdo, na Nova Estância também, né, Valdo? Popular Padre, grande abraço para ti, meu amigo. Tá ligado conosco também o nosso amigo Vanildo, dona Polaca, o Pingo, a esposa também. Estão ligados conosco, sempre presente nossa programação. E o pessoal aí do Encosta do Sol também ligadito conosco. São 9 horas mais 56 minutos. E essa música, o Ronco do Bugio dos Mirins, foi lá pro nosso amigo Darcy, lá em Voti, que é gaiteiro, né? E ele toca esses bugio bonito também aí. Gosta de bugio do Albino Manique, saudoso Albino Manique, né, o Darcy? E a dona Beatriz, um abraço para vocês aí, na cidade de Voti. E nós vamos ouvir aí com o saudoso Pedro Hortaça, né? E a família. A música Cantador, quando são 9 horas 56 minutinhos, e você vai ligando 31 91 21 68 ou 989 0608 75, e manda um WhatsApp para nós aí que a gente vai atender os pedidos, né? 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O Guilherme, estão trabalhando ali, ligadito conosco, presente no nosso programa. 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A partir das 3 horas e 30 minutos e o almoço que é de segunda a sexta-feira. Então tá bueno, vamos aí com música para todos os ouvintes e vai lá pro restaurante Felo também, estão ligadinho conosco lá, Cantador saudoso Pedro Hortaça e a família.

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4: Hora certa.
1: 10 horas e 2 minutos.
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E já estamos de volta e vamos seguindo aqui pelas ondas da Rádio Estância 87.5 FM. 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Bueno, também lembrando você que tem criação de gado, né? Que ainda não fez a declaração, você tem que tem prazo até o dia 30 de junho para declarar aí quantas cabeças de gado você tem na sua propriedade, né? O Walter da Inspetoria de Ivoti, que mandou para nós aí o recadinho, né? Para a gente passar para os criadores aí de Estância Velha, Lindolfo Cola e Ivoti, que tem que fazer a declaração até o dia 30, então, aí quantas cabeças de gado você tem na sua propriedade, né? Tudo isso tem que ser registrado e cadastrado hoje em dia, né? Isso é importante, né? É por causa dos roubos, essas coisas todas que tem acontecido bastante, né? Todo o estado do Rio Grande do Sul tem muito roubo de gado, né? Então, por isso, aí também é importante fazer essa declaração para depois você, se for... Aí teve o azar de alguém passar a mão numa cabeça de gado e levar ela, né? Você pode registrar, tá registrado na delegacia, porque tem tudo registradinho, né? Mas acontece muito no Rio Grande do Sul. Bueno, vamos então com música para todos os ouvintes. E o Mateuzinho, filho do Celso Machado, gravou aí uma música bem macanuda, né? Nós vamos rodar então Vaneira do Mateuzinho para todos os ouvintes que estão ligaditos conosco. E depois é o saudoso Paulo Siqueira com a música bem macanuda para todos os gaiteiros, tá bueno? Então vamos ouvir aí com Mateuzinho, que é uma vaneira macanuda.

Bueno, tá aí o saudoso Paulo Siqueira, né? Com a música Lugar Onde Eu Nasci. Essa música é dos Bertucci, ele a letra é dele, né? Paulo Siqueira e os Bertucci gravaram também essa música, né? Bueno, mas são 10 horas mais 10 minutinhos. E para todos os gaiteiros foi essa música do Paulo Siqueira, né? Mandando um abraço pro meu amigo Lobão, né? O Caetano, né? O Renato Caetano e a dona Geni ali no Bar das Quintas, estão sempre vindo o programa. Aí também o nosso amigo ali do Bar das Quintas ali, o Darcy Triva, a dona Iva. E aí o pessoal do Bar das Quintas ali, sempre ligadito conosco, o Sargento Prece também, a esposa, né, Sargento? Tá sempre ligado conosco também, o seu Albino Seibel, né? E a esposa, a dona Rosângela, né? Também do Bar das Quintas, o seu Harry também, a sua esposa, né? Estão ligadito conosco, deixando o Odecaso. Muito obrigado a todos vocês aí do Bar das Quintas. Aí ligadito no programa todas as manhãs, né? Pessoal aí do bairro Lago Azul também, lá o seu Nalvira e a dona Olinda, um abraço para vocês, meu amigo Valmor também, né, Valmor? Um abraço, Chiro Velho, tá ligadito conosco, precisando do Odecaso. 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Um abraço aí do seu Celso e a dona Lourdes aqui no centro. São aí os reis do grupo lá, do Grupo Palmas, né? Também nossos amigos ali da 13 de maio, né? O Colin e a esposa também que sempre estão no baile. Nossos amigos também do bairro União, aí o seu Pedro e a sua esposa. E também o Mosman, né? O Mosman, a esposa também. Todos que fazem parte aí do clube, né? Daí o grupo ali que faz parte do Lira, ali do restaurante Feno, né? Do Lira, né? É o Grupo Palmas. Então, um abraço a todos vocês. E nós vamos agora com o Itari Ribas, né? Décima do Potrobai, Itari Ribas aí do Campo Grande. Um abraço para o nosso amigo Tomita, dona Noeli, a todos aí do Campo Grande que estão ligados conosco. E o Itari Ribas e os quatro nativos, então, com a música Décima do Potrobai.

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1: E não tá aí a música do Itari Ribas e os Quatro Nativos, né? Outro vai, essa música é bem macanuda aí pra todos os ouvintes. Ô, nosso amigo, o Rosalvo tá ligado conosco aí no bairro Floresta, um abraço pra vocês, né? Também meu amigo, o Nelson Berg, né? As filhas, a Bernadette, a Meda e a Ilaci, um abraço pra vocês, né? E o Rude, e o João e o Gilberto, são gêneros, né? Um abraço pra todos vocês, nossos amigos aí que estão ligaditos conosco, prestando o de casa, né? E nós vamos aí com o João Luiz Correia, com uma música bem macanuda, né? Ô, meu amigo gringo, tá trabalhando hoje na máquina, tá ouvindo o programa, gringo? Um grande abraço pro nosso amigo gringo, né? Pra todos que estão apreciando, o Odecas, nosso muito obrigado. Tá, estamos na roda essa música do João Luiz Correia, o grupo Camperismo, né? Que é Parando o Rodeio. Essa música é bem macanuda, então vamos rodar pra vocês aí que estão ligaditos conosco. Ô, meu amigo Marcos Martins aí, Marcos Martins e a dona Noeli, aí no bairro... Na Nova Estância, né? Estão ligados conosco ali nas Rosas do Deserto. 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Então, um abraço para vocês aí. Um bom trabalho. Vamos ouvir então com João Luiz Correia, o grupo Campeirismo Parando o Rodeio.

0: Indo agora às 10 horas mais 21 minutinhos, debaixo do meu chapéu, né? Enrolado no poncho com esse friozinho, né? Esse é o Rio Grande e a música, então, Parando o Rodeio com o João Luiz Correia, o grupo Camperismo. E agora nós vamos aí com o apoio cultural e depois eu vamos seguindo com mais música. Nesse tempo você vai ligando, participando, pedindo a sua música que você gosta de ouvir, né? É só ligar 31 91 21 68 ou 989-060875. Então voltamos já depois do apoio cultural.
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2: Hora certa. 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
3: 10 horas e 21 minutos.
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0: Bueno, já estamos de volta e vamos seguindo aí com o programa de casa para você. Lembrando, né, que sexta-feira, dia 19, o CTG Morando à Estância está convidando a todos aí para um jantar baile, né? É galinhada com maionese, R$30 por pessoa, né, o cartão. E o baile vai ser animado pelo grupo Tranco Velho, né? É janta e baile de formatura no CTG Morão da Estância. Tá aí o convite para vocês, né? Mas quem tá ligadito conosco vem prestigiando o de casa aí no Bela Vista, né? Mandou o chasque para nós aí. Um abraço aí, o nosso amigo Avelino Vans, né? Mandou o chasque assim: bom dia, Jorge, toca para nós Amor Desprezado com Tonico e Tinoco. Vai um abraço pro senhor, muito obrigado, meu amigo. E para todos os ouvintes do programa Pilotando o Fogão hoje. Mas acho, velho, hoje tá contigo então, na beira do fogão, além aí, fazendo uma boia bem campeira, bem macanuda, né, Avelino? Um abraço pra ti, pra dona Adelina, e nós vamos rodar na sequência tua música aí do Tonico e Tinoco, né? Amor Desprezado, então. Um abraço pra ti, meu amigo. E a dona Adelina, todos do Bela Vista, né? Aí também a minha irmã Irene, meu cunhado Lívio, Bela Vista também. E o pessoal da Walter Klein, né, estão ligados conosco também no bairro Bela Vista, né? Enfim, a todos os ouvintes que nos prestigiam com seu carinho, com a sua audiência, né? E nós vamos agora com o Baitaca, com a música Abraçando o Rio Grande. O Baitaca vai cantando para nós quando são 10 horas e 26 minutos. E depois rodamos aí com Tonico e Tinoco, então, a pedido do nosso amigo Avelino.

Vindo daí a música da dupla Coração do Brasil, Tonico e Tinoco, né? Amor Desprezado. Quem pediu foi o nosso amigo aí, o Avelino Vantes, né, Avelino? Pra ele, a dona Adelina, né? É a sertanejona bonitaça aí, né? O seu Ari Câmara também, que gosta muito sertanejo aí da Cidade Nova em Voti, né? É o ar do bar da Cidade Nova. O pessoal de Voti aí ligadito conosco, para esse nosso programa. Travessão, Dois Irmãos, ligadito conosco também, enfim, Novo Hamburgo, Portão, pessoal de outras cidades, de outras querências que estão através aí do nosso site, que é o www.estancia.fm.br. Também o nosso muito obrigado pelo carinho e pela audiência, né? Mas a música que não para, você vai ligando, pedindo a música, e nós vamos atendendo, né? Só ligar para nós, 3191-2168, o 989-060875, né? Pede a música e nós vamos atender. 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E nós vamos seguindo com mais música. Saudoso Jorge Camargo com a música Gaita e Violão.

0: Hino tá aí a música do saudoso Zé Mendes, Roubei a Fazendeira, mas ai, Chiro Velho, foi pra todos os ouvintes, estão aí prestigiando, o de casa, meu amigo Carlos Prestes, que canta essa música, né, Carlos? Um abraço pra ti, aí na boa saúde, né? Tão ligadito conosco, e também na boa saúde aí o seu João, a dona Nadir, né? Um abraço pra vocês, aí a filha também, a família toda, né? Também estão ligados conosco, aí na boa saúde. Dona Rovena, ô dona Rovena, um grande abraço pra você. Vou borodar aquela do Gaúcho da Fronteira que você gosta, né? A dona Rovena aí na boa saúde também, né? E a todos os ouvintes que estão ligaditos conosco, apreciando o de casa, nosso muito obrigado. Mas nós vamos agora com apoio cultural, depois vamos atender o pedido da dona Lucena, que pediu a banda Monte Azul, José Luiz Guedes, que pediu aí Folha Seca com a Amada Batista, né? Depois nós vamos atender os pedidos. Quero mandar um abraço para os nossos amigos aí, o Schuster, que é o alfaiate, né, Schuster? Aí tá ligado conosco, no centro, né? Um abraço ali, eu acho que é centro ainda, né? Um abraço para o nosso amigo Schuster e a esposa, né? Aí o alfaiate. Aqui no centro, o Ademir Klein. Ô, seu Ademir Klein. Aí tá ouvindo o programa sempre, né? O irmão dele, o Luiz Klein também, né? Mas o Ademir disse que seguidamente tá escutando o programa aqui no centro, né? Na rua José de Alencar, um abraço aí pro Ademir Klein então, né? Mas nós voltamos depois do apoio cultural e vamos atender os demais pedidos. Nesse tempo também você pode ir ligando, né? 3191-2168 ou 989-060875. Voltamos já.
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3: Dez horas e 46 minutos.
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E já estamos de volta aqui pelas ondas da Rádio Estância 87.5 FM, a primeira do seu rádio, né? E nós vamos atendendo mais pedidos, você que está aí ligando, participando, né? A dona Lucena aí do Campo Grande, que está aí prestigiando o Ode Casa, muito obrigado. Muito obrigado, dona Lucena. Um grande abraço para você, para o Hipólito, a Claíra, a Noeli, o Cláudio, né? Estão sempre ligados conosco, né? Nossos amigos aí do bairro Campo Grande. Ela oferece para todos. Aí também ela oferecendo para a Noêmia, né? E o Alemão Preto, eles moram no bairro União aqui, né? E o Hipólito, a Claíra, é lá no Campo Grande, né? Então vai para todos os ouvintes que estão emprestando o programa, toda a sua família, né? Os filhos também, né, dona Lucena? Um grande abraço, ela oferece para todos, então. E nós vamos atendendo os outros pedidos também. A dona Rovena aí da Boa Saúde, já mandei um alô para ela, já mandou um chasque, diz o seguinte: bom dia, seu Jorge, toca a música Repartindo a Tarecama, né? E obrigado, né? Sempre na escuta da Rádio Estância, a melhor. Obrigado, grande abraço para você, dona Lucena. Dona Rovena, né? Dona Rovena aí da Boa Saúde, que mandou a mensagem para nós, né? Também quem tá mandou a mensagem para nós foi o seu Zico, né? Aí do bairro Floresta, né, Zico? Para toda a família, hein? Um abraço para vocês aí, prestigiando o programa Ode Casa. Tem mais um outro pedido aqui, foi a Fernanda. Oi, gostaria de ouvir a música da banda Céu e Cantos, Amada que Mora Longe. Um abraço, é a Fernanda. Vamos rodar na sequência, Fernanda. Um abraço para vocês aí, obrigado pelo carinho e pela audiência. E o pessoal do Mercado Copacabana, aí no bairro Floresta, também estão ligaditos conosco, né? Prestigiando o Ode Casa. 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

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Mas nós vamos seguindo com mais música, então atendendo os pedidos. A dona Luciana, que pediu com a banda Monte Azul, vamos rodar agora, né? E o José Luiz Guedes, que está sempre ligado conosco, grande gremista, ele oferece para os gremistas, para os colorados, né? E aí para ele, irmã dele, a Fabiana, e para o cunhado dele, o Jurandir Grade, e os vizinhos ali, o Beto, né? A Darcy, a Vera, o Beto e a família também, o Valdir, a dona Neuza, para nós aqui da rádio, e para o Paulo Guedes, a dona Maria também, então vai para toda a família, né, José Luiz? E para todos que nos prestigiam, então, né? Vamos rodar na sequência a tua música. E a Fernanda, então, que pediu com a banda Céu e Cantos, vamos rodar na sequência. E a dona Rovena, que pediu aí, Repartindo a Tarecama. Na sequência, vamos atendendo os pedidos, então, tá bueno? Muito obrigado, vão ligando e participando. Com a banda Monte Azul, a pedida da dona Lucena, que vai também pro meu amiguinho Bruno, que gosta de bandinha, né, Bruno? Vai pra ti também, seus pais, Eudária, dona Marinês, e a todos que gostam de bandinha. Dona Asta, pra Janete, também no bairro das Rosas, né? Aí vai pra vocês também. O chope acabou com a banda Monte Azul.

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1: Bueno, já estamos de volta. Tá aí a música que rodamos do Amado Batista, é Folha Seca, que o nosso amiguinho aí, o José Luiz Guedes, pediu. José Luiz, foi pra Rejane também, a dona Ilse aí, os vizinhos, né? O Paulo Link, a família dele também, foi pra todos eles, né? O nosso amigo também, o Luiz Santos, a dona Lenir, e ele manda sempre pros vizinhos, né? Mandou lá pro Paulo Guedes, a dona Maria, pra todos que estão aí prestigiando o Odecast. Mas não vamos atendendo mais pedidos, né? Vamos então com a música que a dona Rovena pediu aí na Boa Saúde, né, dona Rovena? Ela pediu a música que nós vamos atender agora, né? Com Davi Menezes, né? Júnior e Paulinho dos Reis, repartindo a tarecama. E aí depois nós temos o apoio cultural, aí eu vou atender o pedido da Fernanda, né? Que pediu a música Amada que Mora Longe, da banda Céu e Cantos, né? Também a dona Eva do Rincão, que pediu lembrança com Porca Véia. E também a dona Nadir, tá ligado conosco aí na Boa Saúde, que pediu a música também do Colono com Teixeirinha. E a dona Maria e o Paulo também, que pediram as duas músicas. Depois vamos fazer as homenagens, né? Então vamos ouvir aí com Davi Menezes, para todos os ouvintes, então, repartindo a tarecama. Obrigado, dona Romena. Grande abraço para você.

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3: Hora certa.
1: 11 horas e 4 minutos.
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2: E já estamos de volta, agora 11 horas 5 minutinhos, nós vamos atendendo mais pedidos, né? É, dona Rovena, já rodamos ele partindo a Tarecama, né? Quem gosta dessa música também é minha cunhada Flávia, ela foi pra ela e pro Silão, né? Estão ouvindo o programa, né, Flávia? Isso aí. Para vocês todos, então, aí no Bela Vista, ligadito conosco, prestando o programa. Os taxistas aqui no centro, estão sempre ligados conosco, os taxistas, né? Nosso amigo, aí o Alceu, aí no Assu, né, Alceu? Taxista, um abraço para todos vocês, né? A dona Eva aí do bairro Rincão, Novo Hamburgo, tá ligada conosco, precisando do programa, e ela pediu lembranças, né, com o Porca Véia, para ela e pro filho aí, o nosso amigo Souza, né? Diz que estão ligaditos conosco, que precisando ou de casa. Então vai para vocês, né, dona Eva? Um grande abraço. E pro meu amigo Souza também, né, Souza? Então vai para vocês dois aí, seu... O nosso amigo Souza todos os dias está com a sua mãe, a dona Eva, aí prestigiando o de casa, né? E preparando um almoço também, isso é bom demais. Obrigado, um abraço para você então, dona Eva, e meu amigo Souza, que ela pediu lembrança com o Porca Véia. Também a Nadir aí do bairro Boa Saúde, que mandou uma mensagem para nós, né, dona Nadir? Ela e o nosso amigo João estão ligaditos conosco, prestigiando o de casa. Muito obrigado pelo carinho, pela audiência, né? E ela pediu a música com o Teixeirinha, né? O Colono. Então vamos rodar o Colono logo em seguidinha para vocês aí, prestigiando o nosso programa. Obrigado pelo carinho e pela audiência. Então vamos rodar para vocês aí a música que ela pediu, que é o Colono, então, né? A dona Nadir, o nosso amigo João, né? Estão aí prestigiando o programa, né? Todas as manhãs. E ela então gosta demais das músicas do Teixeirinha e está mandando um abraço para todos. Obrigado, então, dona Nadir, seu João. E a filha Márcia aí, né? Também quem pediu a música foi a Fernanda, que pediu Amada Que Mora Longe, com a banda Céu e Cantos, na hora da sequência. E essa música Teixeirinha vai para os nossos amigos aí, não, no bairro Floresta, para o Zico, a família, né? O Valdir, a família também. Então vai para todos vocês aí do bairro Floresta, que ele está mandando chasque para nós aí, né? A Janética ligou para nós aí do bairro. Bairro Das Rosas, né, Janete? Aí da Janete, que do bairro Das Rosas, ela e a sua mãe, a dona Asta, né? Estão sempre ligadas a dona Asta, que semana passada, dia 10, né? Completou o seu centenário, mas está aí firme e forte, juntamente com a Janete, escutando o programa. E ela pediu com a banda Flor da Serra para nós rodar uma bandinha e também com a banda Brilha Som. Obrigado, Janete. Vai para você e a sua mãe, a dona Asta, então, né? Aí para Marlene, para o Everaldo, o Gerson também, estão sempre ouvindo o programa. E também a dona Maria do bairro União, que pediu a música, né? Está oferecendo para mim, para minha esposa, né? Para a dona Laci e o Cláudio, que é a irmã dela, dona Laci, lá no bairro Roselândia. Vai para a Laci, para o seu Cláudio também. Para a Romilda e o Valdir, lá no Rincão. Para o Volmir, da Volmac, e o filho também, né, Volmir? Estão ligados conosco, o Argeu, dona Marli, aí no bairro União. e para os amigos todos aí do bairro União. Ela pediu Soldadinho de Deus e Noite Triste, né? E vai para o José Luiz Guedes também, e a Fabiana, e para o Jurandir Grade também, né? Obrigado, Ana Maria, e o nosso amigo Paulo Guedes. Um abraço para vocês. Vamos ouvir então Lembranças com o Porca Véia.

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Bueno, tá aí a música do saudoso Teixeirinha, o Colono. E quem pediu foi a dona Nadir e o seu João, aí da Boa Saúde. Foi para vocês todos aí, estão ligados conosco, prestigiando o de casa, né? Nosso muito obrigado aí pelo carinho e pela audiência. Também rodamos aí a Amada, que mora longe da Banda Céu e Cantos, que a Fernanda pediu também, atendemos o pedido, né? Mas nós vamos com a música aí do a pedido da dona Maria, que pediu, né? A Noite Triste. Vamos rodar essa música Noite Triste. E depois nós vamos aí com o apoio cultural, a mensagem do padre Ezequiel, né? E depois aí pedimos, vamos rodar as outras também, né? Que ela pediu, né? Então vamos primeiro com essa aí do Noite Triste com Sol Levante e Solemi, né? E aí uma mensagem do padre Ezequiel, e aí depois vão atender o pedido da Janete, que pediu com a banda Flor da Serra e Brilha Som, aí para sua mãe, a dona Asta, né? E também para todos os ouvintes. E aí para essa música Noite Triste, então, a pedido da dona Maria, que o Paulo Guedes gosta demais, né, Paulo? Aí para ti, aí então, já fizemos a homenagem antes, né? E agora vamos ouvir Noite Triste, Sol Levante, Sol Levante.

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0: Olá, minha amiga ouvinte. Momento Despertai para o Amor. Padre Ezequiel falando com vocês nesta rádio. Obrigado por estar junto. Como eu sempre falo, acompanhe as nossas redes sociais, procurem o Padre Ezequiel lá, que tem muita coisa boa. Eu gostaria hoje de falar sobre o cansaço. Você é uma pessoa que, de repente, está cansada com a vida, com o trabalho, com as coisas, com a luta que fez, nada dá resultado. Esse cansaço nos lembra, por exemplo, aquele texto de Pedro que vai pescar. Pedro disse aos outros discípulos, eu vou pescar. E os outros discípulos dizem, nós vamos junto contigo. Estavam todos motivados para a pesca, só que eles passaram a noite toda sem pegar nenhum peixe, ficaram desapontados, cansados e foram para a margem. Lá encontraram Jesus, mas não reconheceram. E Jesus perguntou, moços, tendes alguma coisa para comer? Eles responderam, não. Lançai a rede à direita do barco e achareis, Jesus disse. Então veja que aqui a ideia é o seguinte, é a noite da inutilidade que todos nós conhecemos. Quantas coisas a gente faz e muitas vezes tem a sensação de que foi inútil, não adiantou nada, nosso trabalho não rendeu nada, ficamos frustrados e desapontados. E a gente se pergunta, para que continuar se esforçando? Então, a sensação de inutilidade nos tira a energia necessária para a vida e até nos coloca como doentes, nos adoece. Isso acontece na Bíblia também, por exemplo, com Jó, que ele se pergunta em algum momento para que vale a vida e para que ele fez tudo aquilo que ele fez em relação a Deus, a fidelidade de Deus, parece tudo em vão. Só que aqui vem a palavra de Jesus. Quando a gente vê que muita coisa foi inútil e a gente está cansado, o próprio Jesus surge nesse momento na nossa vida, se a gente quer que ele surja. E ele nos faz perceber que a inutilidade nos faz confiar mais nele. Ou seja, ele diz, olha, lancem as redes para o lado direito, ou seja, o lado da consciência. Por quê? O sentimento de inutilidade, ele pode emergir do nosso inconsciente. E agora nós queremos que o lado consciente perceba que, na verdade, tudo vale a pena na vida. Tudo vale a pena quando a alma não é pequena, diz o poeta. Por isso, devemos escutar a voz interior, a voz de Jesus dentro de nós, e lançar nossa rede para a direita, para o lado do consciente. Então, estar em contato com o nosso coração, estar em contato com a nossa consciência e perceber que a luta não foi inútil. Que aquilo que você fez, embora não dê os resultados que você esperava, a noite que você passou na inutilidade, como os discípulos, não deu em nada. Mas, ouvindo a voz do seu coração, a voz da consciência, você consegue se recuperar. Por isso, olhe para Jesus e escute também aquilo que Ele está querendo te dizer. Pensemos nisso. O Deus de amor, o Deus da paz, o Deus da luz esteja no teu coração, abençoe a tua vida, abençoe as tuas buscas e te faça seguir adiante. Em nome do Pai, do Filho e do Espírito Santo. Amém. Um abraço e até mais.
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5: 11 horas e 31 minutos.
3: E já estamos de volta, 11 horas 31 minutinhos, depois da mensagem do padre Ezequiel Dalpozo, para você que está aí ligadito conosco, nós vamos atendendo mais pedidos, né? Você vai ligando e participando, 31 91 21 68, o 989-89-0608-75. Hoje nós vamos até o meio-dia, né? Então, estamos dizendo, nós estávamos parando mais cedo, mas hoje vamos até o meio-dia. Aí a dona Lélia, que ligou para nós também, né, dona Lélia? Depois nós vamos ver se rodamos aquela do grupo Cordiona, né? A música bonita aí do grupo Cordiona, né? Que é até Conto Patrício, vou ver se rodamos para você depois, né? Mas agora vou atender o pedido do João de Lima. É, o João de Lima está lá mateando, aproveitando o solzinho, ele, a dona Maria, o filho João Luiz, a prendinha e a netinha Liz, né? E o popular Pioio, né? Tá por aí também tomando chimarrão com vocês. Então, um abraço para todos vocês aí no bairro. Boa saúde. E ontem ele pediu essa música, não deu tempo para rodar, mas hoje eu vou rodar ela para ti, né? Que ele pediu o Roubo da Gaita Velha com os Serranos. Vamos rodar agora então, né? Obrigado, João. Um abraço para vocês aí, um bom chimarrão. A Janete, que pediu a música Flor com a banda Flor da Serra e com Brilha Som, né? Para ela, para sua mãe, dona Asta, né? Para suas amigas aqui no Centro, Liane. Também vai para a Liane e a família, né? A Liane está sempre ouvindo o programa, né? Também a dona Terezinha Ticiano Floresta, todas as suas amigas. Obrigado, Janete. Vou rodar depois aí do grupo aí, os Serranos, o Roubo da Gaita Velha. Vou rodar então do Flor da Serra para você. E a dona Maria também, que pediu a música Soldadinho de Deus. Na sequência, vamos rodar também para ela, para o Paulo, né? E já fizemos a homenagem para todos os ouvintes, para todos os amigos, né? A dona Laci, o seu Cláudio lá na Roselândia, que é a irmã, né? Aí então o nosso amigo Valdir, a dona Romilda, e para nós aqui da rádio também, para mim, para minha família, para minha esposa, né? Obrigado. E também para o nosso amigo aí, o vizinho de vocês, né? O Argeu, a dona Marli também, né? Então tá bueno. Vamos ouvir então com Os Serranos, música do saudoso Zé Mendes, o Roubo da Gaita Velha, né? Que os Serranos regravaram essa música e vai lá pro nosso amigo João de Lima e a família que estão ligaditos no programa Ô de Casa.

0: Roberto Daniel Rato. Eu quero saber o porquê da tristeza do Edson Dutra.
1: Eu não sei, eu tenho notado que o mano velho anda triste.
0: O que será?
1: Talvez tenha brigado com a patroa.
0: Não, não foi isso.
1: Foi pescar e não pegou nada.
0: Será?

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3: 11:46.
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Vindo agora 11:50, aí a música da banda Brilha Som, que a nossa amiga aí, a Janete, pediu, né, que rodamos aí pra vocês. Também rodamos antes com Flor da Serra, Cinturinha de Pilão, né, e Soldadinho de Deus. Aí essa música, quem pediu sertaneja foi a Maria, né, e eu sou Paulo Guedes. Já rodamos pra vocês, hoje não vamos ficar devendo nenhuma música, né. Agora não vou atender o pedido do seu Gabriel, aí da Boa Saúde, né, seu Gabriel? Ele, a dona Geni Terezinha, estão lá tomando chimarrão, preparando o almoço, né? E ele pediu Rosa Branca, então vou rodar do grupo Cordiona. E esta vai também para dona Lélia, ainda no Nutrimento União, né, dona Lélia? Ia rodar outra, mas não vai dar mais tempo. Então vou rodar isso aí para você também. E para todos os ouvintes que estão aí prestigiando, ou de casa. Ô, meu amigo Luiz Chantes, um abraço para ti, a dona Lenira aí no bairro Floresta, né? E para todos que estão prestigiando, ou de casa, sempre todas as manhãs, nosso muito obrigado, né? E hoje vamos até então, até o meio-dia, ontem paramos mais cedo, né? Depois tem a mensagem do pastor Paulo, da comunidade evangélica, né? Como sempre, todas as quartas-feiras, e sempre é repetida aos domingos também, né? Depois do meio-dia, então, da comunidade evangélica, do o pastor Paulo Franco, trazendo sempre a sua mensagem, né? E nós vamos então com a música. Obrigado, seu Gabriel. Um grande abraço para você e da boa saúde, dona Geni Terezinha, e a todos os ouvintes, né, que estão aí prestigiando ou de casa. Nosso muito obrigado pelo carinho e pela audiência. Rosa Branca, Grupo Cordiona.

0: E o programa tá terminando, é hora de me retirando, são 11 horas 59 minutinhos, né? Rodamos aí com os Monarcas, na voz aí do saudoso Gildinho, né? Estampa, e assim encerrando o programa de casa, foi pro meu amigo Luiz Schwantes, que chegou há pouco do trabalho, né, Luiz? Já se preparando já pro almoço, e da dona Lenira, aí no Floresta, né? Muito obrigado. E quem tá ligado também conosco, sempre, todas as manhãs, das 11h30 até meio-dia, nosso amigo Joceli, aí da loja Miscelânea, né, Joceli? Foi para ti também, hein? Pra dona Dalsa, aí da loja Miscelânea, na galeria Luísa Catarina Cássio, né? Onde você pode pagar seus boletos, suas contas e também artigos para presente, né? A loja Miscelânea. Obrigado, Joceli. Grande abraço. E assim, chegando ao final do programa, agradecendo a todos pelo carinho, pela audiência, agradecendo a todos que dão apoio cultural à nossa programação também. Nosso muito obrigado. Voltamos amanhã a partir das 9 horas, mas não desligue o seu rádio. A partir do meio-dia, agora tem aí o pastor Paulo, né, da comunidade evangélica, aí trazendo sua mensagem, depois do apoio cultural, e depois vem as bandinhas, né, até as 13 horas, e depois volta a música gaúcha novamente, que aqui é 24 horas no ar, tá vendo? Então fica um abraço do tamanho do Rio Grande, desse amigo de você, o Jorge Vargas, e o patrão Vela de Rima, nos abençoe a todos nós, voltamos amanhã a partir das 9 horas.
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5: Hora certa.
6: 12 horas e 1 minuto.
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Olá, ouvintes da Rádio Estância, sou Paulo Roberto Franck, pastor na Paróquia Evangélica de Confissão Luterana em Estância Velha. Estamos aqui para trazer uma mensagem de fé, amor e esperança. Queremos saudar a todos vocês com a palavra que encontramos no Salmo 132, o versículo 9, que diz: Vistam-se de justiça os teus sacerdotes e exultem os teus fiéis.

A mensagem para o dia de hoje chama-se Refúgio na Misericórdia Divina. Está baseado no Salmo 36, dos versículos 5 até o 9, que assim diz: Ó Senhor Deus, o teu amor chega até o céu e a tua fidelidade vai até as nuvens. A tua justiça é firme como as grandes montanhas e os teus julgamentos são profundos como o mar. Ó Senhor Deus, tu cuidas das pessoas e dos animais. Como é precioso o teu amor! Na sombra das tuas asas encontramos proteção. Ficamos satisfeitos com a comida que nos dás com fartura. Tu nos deixas beber do rio da tua bondade. Tu és a fonte da vida, e por causa da tua luz, nós vemos a luz. Prezados ouvintes, Davi escreveu em meio a perseguições e adversidades, apontando para a misericórdia de Deus como lugar de refúgio seguro. O ser humano foi criado à imagem e semelhança de Deus para refletir seu caráter nesse mundo, mas se corrompeu ante a tentação e o pecado e se afastou do seu Criador e da sua misericórdia. A consequência do seu afastamento foi perecer em um mundo cruel, com inimigos à espreita, com dores e enfermidades, evidenciando sua fragilidade e dependência. O salmista apresenta e descreve o refúgio seguro, o lugar onde a bondade e a misericórdia de Deus se estendem de geração em geração, onde a justiça de Deus prevalece mesmo quando os humanos não se entendem, onde o amor de Deus se manifesta na cura de feridas e na transformação das cicatrizes. É o lugar onde podemos saciar a nossa sede e renovar nossas forças vivendo na luz do Senhor. Podemos encontrar perdão e descanso nele porque é um Deus de justiça que não abandona os fiéis. Ele contrapõe as maldades dos ímpios com sua bondade e age e se manifesta como fonte de vida e de esperança. Davi apresenta o cuidado amoroso de Deus e a sua compaixão pelos que o temem e são retos de coração, pois ele estende a sua luz e salvação e é refúgio no tempo da provação. Temos nos abrigado no seu refúgio nos tempos adversos? Temos experimentado sua misericórdia em nossa vida? E a quem podemos anunciar esse amor e misericórdia? A quem podemos mostrar a luz na qual vivemos? Convido a orarmos. Deus de misericórdia, agradecemos por teu amor e tua proteção nos dias adversos, e por seres nossos refúgio seguro e fonte de vida, vida plena e abundante. Graças te damos por podermos nos proteger à sombra das tuas asas e viver na tua luz. Amém.

Queremos ter um momento para os avisos paroquiais e nós informamos então que hoje, quarta-feira, dia 17, nós temos o ensino confirmatório apenas para o segundo ano, a partir das 14 horas. O primeiro ano não terá ensino confirmatório, pois o pastor Paulo está em viagem para Curitiba. Portanto, o ensino confirmatório do primeiro ano retorna apenas na semana que vem, dia 24. Quinta-feira, dia 18, às 14 horas, temos o encontro da OASE com trabalhos manuais, aqui em Estância Velha. E lá no Campo Grande, às 14 horas, a OASE se reúne também lá na comunidade do Campo Grande. À noite, às 19 horas e 45 minutos, temos reunião da diretoria da Aleluia, às 19 horas. Sexta-feira, dia 19. Os ministros têm conferência de ministros na picada 48. Então eles estarão ausentes da paróquia na parte da manhã. Sábado, dia 20, às 16 horas temos GEAP e às 19 horas temos culto na comunidade Campo Grande, culto com Santa Ceia. Todos estão convidados para celebrarmos neste dia. E no domingo, dia 21, às 9 horas da manhã, temos culto na comunidade de Estância Velha. Esse culto é o culto com o almoço de ação de graças, né? Então, convidamos todos a estarem conosco neste culto, que vai acontecer aqui no salão da igreja e não lá na igreja, tá? O culto começa aqui no salão e em seguida, então, nós teremos o leilão das doações que são trazidas como ação de graças, né? E o almoço, então, será revertido todo ele, né? Todos os valores arrecadados no culto e também no almoço de ação de graças serão entregues para a campanha Vai e Vem. Então é muito importante a participação de todos vocês.

Chegamos ao fim de mais um programa e nós queremos agradecer a cada um, a cada uma de vocês que nos acompanha, que tem estado conosco, aguardando também e ouvindo a mensagem de Deus que trazemos a vocês. Que nós possamos sempre contar com a misericórdia de Deus e nós sempre nos entregarmos com fidelidade a Ele e assim teremos a tranquilidade de sermos guiados pelo nosso Senhor. Até o próximo programa.

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3: 12:23.
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0: 12:35.
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0: Hora certa. 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
1: 12 horas e 43 minutos.
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1: Hora certa.
2: 13 horas e 1 minuto.
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0: 13:11.
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4: 13 horas e 23 minutos.
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0: tem que ser honrada e conservada. Pela gauchada que conserva as nossas tradições do nosso Rio Grande Antigo. 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
1: 13 horas e 29 minutos.
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4: 13 horas e 45 minutos.

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4: Hora certa.
5: 14 horas e 1 minuto.
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0: 14:08.
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1: Hora certa. 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
2: 14 horas e 21 minutos.
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0: também, né, companheiro? Deus ajuda, hein?
1: As crianças.
2: 14 horas e 28 minutos.
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2: Que impacto você causa com as suas realizações? Imagine-se sendo o motivo de um brinde entre as pessoas do seu convívio. Pode ser tanto na vida profissional quanto na pessoal. Agora pergunte-se, a que as pessoas estão brindando? O que você realizou que está recebendo esse reconhecimento público? As atividades que você exerce hoje causam um impacto positivo a ponto de você poder merecer essa comemoração? Se você não consegue se ver assim, não se desespere. Você pode mudar as suas realizações. O que você gostaria de realizar para se sentir digna, digno de causar esse tipo de impacto? Se você fizer esse exercício para a sua área profissional, terá um plano para poder apresentar, inclusive, aos seus líderes para traçar objetivos de longo prazo e crescer na carreira. Além disso, você poderá perceber se está se ocupando de forma produtiva ou apenas gastando tempo com coisas imperceptíveis a ponto de não te valorizar como profissional. Eu sou Carol Tormena. Esse é o nosso encontro. Espero você.
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5: 14 horas e 43 minutos.
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0: 14:49.
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5: Hora certa. 15 horas e 3 minutos.
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2: 15 horas e 24 minutos.
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0: 15:37.
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3: 15h43.
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3: 15h44.

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3: Hora certa.
0: 16h02.
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1: Hora certa. 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
2: 16 horas e 17 minutos.
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0: 16:25.
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3: 16:39.
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1: Olá, eu sou o psicólogo Adilson Israel, inscrito no CRP 0734321, e temos aqui mais uma pílula de psicologia. Hoje vamos falar sobre o perfeccionismo e quando ele impede a nossa evolução. Pode parecer curioso e contraditório, mas é mais comum do que a gente imagina. Mas o que seria isso? Isso são as ocasiões em que, querendo fazer perfeito, deixamos de fazer da melhor maneira possível, ou pior ainda, deixamos de fazer algo. Pois veja bem, há muita diferença entre perfeito e a melhor maneira possível, assim como também há diferença entre nada e algo realizado. Não estou aqui fazendo uma apologia à negligência, mas observando o quanto algo feito é melhor do que nada, o quanto avançar é melhor do que ficar parado. É possível pensar que o melhor é que fosse tudo perfeito, mas quem garante que o perfeito é o mais saudável? E quem disse que o perfeito é realmente possível? De novo, a imperfeição faz parte da condição humana. De maneira mais romântica, pode-se dizer que a imperfeição dá uma espécie de tempero à nossa vida. E isso vale para todos os aspectos da vida humana, seja nos relacionamentos, seja nos pais educando os filhos, seja na vida profissional, seja em qualquer coisa que envolva a nossa dedicação. Melhorar ou fazer algo cada vez melhor é muito positivo, mas antes disso é necessário que algo já esteja feito. Não tem como melhorar algo que não existe. Mesmo nos projetos mais grandiosos, onde se procura prever os mínimos detalhes, sempre tem algo que vai ficar para depois, que vai ficar para trás. Sempre vai ter algo que não será contemplado, ou mais, sempre vai ter algo da ordem do imprevisto, algo que vai precisar ser revisto depois. Se não for assim, nada nunca será feito, nada nunca será entregue e nada nunca estará pronto. Faça sim o seu melhor, mas não mais do que isso. Mesmo que você desse conta de tudo, sempre vai ter alguém para enxergar primeiro aquilo que não ficou perfeito. E se não tiver alguém, no outro dia você mesmo vai se encarregar desse papel, de botar defeito, de se cobrar porque poderia ser melhor. Prender-se ao perfeito é nocivo, pois ativa um círculo vicioso de frustração, que pode nos colocar de maneira permanente diante das nossas fraquezas, das nossas incapacidades, diante daquilo que a gente precisa evoluir, diante da nossa imperfeição, melhor dizendo. Repare que a ideia do perfeito só reforça e perpetua a nossa imperfeição, em vez de nos dar condição de viver com ela. Precisamos observar que a vida é orgânica, ou seja, que amanhã mesmo haverá envelhecimento, algo estará desgastado e precisará de investimento, de reparo, de limpeza, de manutenção. Se a gente estiver preso ao infalível, ao 100%, ou ficar esperando pelo perfeito, não sairemos do lugar. Observe que a felicidade é um momento e que ela só pode ser sentida no momento atual. Não tem como ser feliz pelo futuro, e ser feliz pelo passado não passa de uma boa lembrança. Então não deixe que o perfeccionismo atrapalhe o seu fazer, nem que diminua as chances de você ser mais saudável, mais feliz. E lembre-se que muitas vezes o imperfeito é melhor que o perfeito. Abraço e até a próxima Pílula de Psicologia.
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4: Hora certa.
5: 17:02.
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5: 17 horas e 25 minutos. 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
1: 17:49.
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1: Hora certa. 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
2: 18 horas e 1 minuto.
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5: Maria, vem me ajudar.
6: Boa tarde, meus irmãos e irmãs em Cristo Jesus, irmãos, filhos de Nossa Senhora. Quarta-feira, nosso olhar se volta para a mãe que nos ajuda a esse encontro com Jesus. Ah, que tal você acessar www.padrereginaldomanzotti.com.br, um site que vai te dar muito conteúdo e muita catequese. Vamos rezar agora? Em nome do Pai, do Filho e do Espírito Santo. Amém. Senhor Jesus, que dissestes: estou à porta e bato. Se abrir, entrarei e nele farei morada. Senhor, no final desta tarde, bata em meu coração. Senhor, toma iniciativa, como sempre tomastes, de vir ao meu encontro. É bem verdade, Senhor, que talvez encontrarás a porta fechada ou entreaberta. Talvez encontrarás a porta emperrada. Manda a força do teu espírito, o vento forte dos dons, para que possa abri-la, Senhor, para que eu possa me abrir à tua graça. Senhor, eu não ofereço resistência, ao contrário, receba o meu desejo. Vem, Senhor, vem em mim fazer morada. É bem verdade, Senhor, que não encontrarás a casa arrumada. Certamente encontrarás tantas coisas que precisam ser purificadas. Mas venha, Senhor, vem em minha alma, meu coração. Bata a porta, eu estarei atento para abri-la com tua graça. Senhor, como fruto deste Pai Nosso que rezo, receba o meu convite. Como fruto desta Ave Maria, que Nossa Senhora me ajude. Pai Nosso que estais no céu, santificado seja o vosso nome. Venha a nós o vosso reino, seja feita a vossa vontade, assim na terra como no céu. O pão nosso de cada dia nos dai hoje. Perdoai-nos nas nossas ofensas, assim como nós perdoamos a quem nos tem ofendido. E não nos deixeis cair em tentação, mas livrai-nos do mal. Amém, Nossa Senhora. Facilita-nos, Nossa Senhora. Prepare o caminho para o teu filho. Prepare minha alma, minha vida, e que eu possa estar atento, Mãe, para escutar o divino toque do seu filho em meu coração. Ave Maria, cheia de graça, o Senhor é convosco. Bendita sois vós entre as mulheres, e bendito é o fruto do vosso ventre, Jesus. Santa Maria, Mãe de Deus, rogai por nós, pecadores, agora e na hora de nossa morte. Amém. Eis que estou à porta e bato. Uma boa noite a todos.
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3: 18h26.
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0: 18:40.
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3: 18:48.
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0: 18:56.
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1: Um abraço ao seu Joaquim Pedro Marcondes, de Santo Antônio da Patrulha.
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3: 19 horas e 1 minuto.
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0: 19h28.
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1: Dezenove horas e 34 minutos.
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0: 19:57.
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4: Hora certa.
5: 20:02.
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0: Muito obrigado.
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0: 20h14.
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0: 20h29.
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1: Hora certa. 20 horas e 33 minutos.

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2: Hora certa. 21 horas e 1 minuto.
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